0: Pegostu Pelparulayı.
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0: Ali também, senhoras e senhores.
1: Xande Avião, obrigado.

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0: E aí você tá na rede boa, conectado com o Upgrade, a melhor música eletrônica do mundo, sem limites, tá certinho? Segue a vibe aí, gente.
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E aí, de volta é Som Global aqui no programa, tá certo? É Pista Energia, você está na Rede Boa com o Upgrade. Tá tudo beleza? Tá tudo tranquilo? Gente, ó, uma experiência que não deixa você parado, tá certinho? Vamos lá, traz música aí, solta o som, DJ!

Bom, pessoal, é assim, a gente chega ao fim de mais uma viagem sonora. Isso foi o nosso upgrade aqui na Rede Boa, uma hora com umas batidas que mexem o mundo, ou melhor, que movem o mundo, tá certo? Obrigado pela sua companhia. Continue ligado aqui na Rede Boa, porque a programação não para. Bye, bye!

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0: E gostamos daquele barulho bem gostoso aí, né, gente? Ô, coisa boa!
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0: Jorge Matheus!
1: Felipe Araújo!
2: Obrigado, moleque. Obrigado,
1: sucesso, gente. Cara!
2: Saúde, sucesso, viu?
1: Prazerzão estar aqui com você.
3: Tamo junto, viu? Meu mano.
2: Precisando nosso tamanho.
3: Obrigado mesmo.
2: Até mais, gente. Beijo, boa noite.
0: Obrigado, gente. Obrigado. Pode ficar aí, Jorge. Pode ficar aí.
1: Eu vou embora pra não te atrapalhar.
0: Não, pode ficar aí.
1: Obrigado, Blenner.

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Obrigado. Graças a Deus.

Segura Modão!

0: E o Nego Solimões!
1: Jorge Matheus, maravilha, muito obrigado pela confiança.
0: Senhor!
1: Pela presença.
0: Bom demais. Obrigado vocês, rapaz. É uma honra, um privilégio pra nós.
2: Esse povo de Goiânia tá aqui. É apaixonado, né?
3: Ei, Goiás,
0: é demais.
3: Hein?
0: É demais. Que é isso? Como é que é o refrigerante?

0: Querido demais!
1: Obrigado, Mato Grosso!
0: Eita!
1: Obrigado, Matias!
2: Prazer obrigado, estar aqui Sampaio.
3: Com você! Obrigado, meu irmão!
0: Sampaio! Obrigado, que honra prazer, pra nós, viu?
3: Muito prazer.
0: 40 anos do Teodoro e Sampaio.
1: Coisa boa, coisa vocês bonita. Participando com a gente nos 40 anos, viu, Matão?
0: Que
1: você
0: maravilha.
1: Que conhece a luta, o trabalho.
0: Sei, é verdade. E você é um... Theo, você é um exemplo na nossa classe, na nossa música sertaneja, o trabalho que você faz a vida toda, incansável.
1: Obrigado.
0: E sempre com sucesso. Eu admiro muito você, seu trabalho e você ao lado dessa maravilha que é o Sampaio também.
3: Obrigado.
1: Olha, a gente não tem palavras para agradecer, porque vocês estão sempre junto com a gente.
0: Isso.
1: O convite que a gente faz para os programas, vocês são, sempre vão nos programas.
0: Com certeza.
1: Agora, 40 anos do Teodoro Sampaio, Mato Grosso e Matias, que coisa boa.
2: Parabéns pela linda história, por tudo que vocês fizeram obrigado, e fazem Matias. E ainda vão fazer pela música sertaneja.
3: Deus quiser, obrigado.
1: Muito obrigado.
0: Todo o sucesso do mundo nesse DVD.
1: Obrigado mais uma vez, viu, cara? Tá?
0: Alô, Theo.
3: Valeu, irmão, com Deus.
1: E vamos que vamos.
2: Costuma com nós.
1: Boa demais.

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0: Obrigado, Jean!
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0: Obrigado, Recife!
1: Priscila Senna, maravilhosa.
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Deus abençoe.

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0: Bom, agora 8 horas e 4 minutos, bom dia pra você. Uma ótima manhã onde quer que você esteja, ligado aqui na Rede Boa de Comunicação. Sou eu mesmo com você no ar em todo lugar. Vamos juntos nessa manhã gostosa de domingo, porque agora vai começar.
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0: Muito bem, tá no ar o nosso Deixa Rolar aqui na nossa Rede Boa de Comunicação. Um bom dia para você, onde você estiver curtindo a programação da nossa Rede Boa. Manda aquele zap zap bacana pra gente e conta onde é que você tá curtindo a programação da Boa. 0800-888-0234. Aí você já aproveita, manda beijo pra quem você quiser. Pede aquela música da sua preferência. Participa aqui com a gente na nossa Rede Boa de Comunicação. Tá começando o nosso Deixa Rolar. É muito som na sua manhã de domingo. Bom dia pra você, obrigado pela sintonia. Seu desejo com Natanzinho Lima. Chumbo trocado.

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0: tá na boa, tá feliz, é o Vitor Fernandes e Toque 10 Amor dos Outros, Yasmin e Yasmin Santos, A Dor Desse Amor, Simone Mendes, Me Ama ou Me Larga. Bom dia pra você curtindo a Rede Boa em Itabuna, Lagoinha, Chique Chique, Barreiras. Alô, Ritinha em Nova Ferradas, tá ligadinha curtindo a programação da Boa, acorda cedinho, né, Ritinha? Obrigado pela sintonia, abraço pra você, bem-vinda sempre aqui na nossa Rede Boa de Comunicação. E você, tá curtindo o som da Boa FM onde? Manda aí 0800 888 0234.
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gastou dinheiro à toa, né? 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

0: Vanessa Salvador!
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0: tá na Rede Boa, tá feliz? É o Zezo com o Pablo, Muda de Vida, Gustavo Lima, Assunto que Dói. E aí, Sorriso pois Maroto, é. Fica com Deus. Eita, nós! Ai, fala pra gente aí onde é que você tá curtindo o som da boa, 0800-888-0234. Angelita Andrade, do bairro Santa Inês, bom dia, Ney. Manda um abraço para todos aqui na Roça do Povo, na casa da minha mainha, Dona Midi. Alô, Dona Midi, abração, obrigado pela sintonia aqui na nossa Rede Boa. Angelita Andrade, todos vocês aí na Roça do Povo, obrigado pela sintonia, um ótimo domingo pra vocês.
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0: 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Grupo Tô Pra Rua, Raça Pro Lado.
1: Obrigado.
0: Pablo e Neto Brito, a cena, Vitor Lima, nem aí. Agora 8h58, aquele intervalinho rapidão. Voltamos já com muito mais aqui na nossa Rede Boa.

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0: Bom, agora 9h04. Uma ótima manhã de domingo pra você. Continua.
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0: Continua aqui na nossa boa, o nosso Deixa Rolar. E você pode mandar a sua mensagem no nosso WhatsApp 0800-888-0234. Fala pra gente onde é que você tá curtindo a programação da boa. Louro tá lá em Serra Verde, curtindo a programação da boa. Coraci, né, Louro? Curtindo a programação da boa. Obrigado pela sintonia, bem-vindo aqui na Rede Boa de Comunicação. Mano Walter, com Thalita Mel, te encontrei na Vaquejada.
3: Isso

0: Não para não, tem mais, hein?
1: Vamos cantar juntinho assim.

0: Obrigado.
1: Aqui.
2: Faz muito barulho!
1: Aqui estão uma pequena parte da nossa escola, que graças a Deus.
0: Que honra, mano.
1: Hoje estamos aqui cantando juntos. Como Deus é bom, né?
0: Muito obrigado.
1: Muito obrigado.

0: boa, tá na boa, tá feliz? Donas do Bar com Zé Neto e Cristiano, vida ripada aqui na nossa Rede Boa. Quem tá curtindo a boa no 0800-888-0234, mandou mensagem, Balbina Chiqueiro, é Balbina lá de Chiqueiro Grande, tá curtindo a programação da boa, obrigado pela sintonia. Bom dia, tô na boa, tô feliz, musicão, hein? Toca mais internacionais, é a Lene de Boa Larema. Abraço, Lene, obrigado pela sintonia aqui na nossa Rede Boa, musicão mesmo, hein? Linda, show de bola. Tem mais aqui, quem tá com a gente no 0800-888-0234,
1: bom
0: fala.
1: Dia!
0: Bom
1: Seu
0: dia!
1: Antônio.
0: Tudo bem, Lu?
1: Bahia, Brasil, e aí? Tô curtindo aqui a boa tá feliz, curtindo sambinha, que eu gosto muito. Gosto
0: é legal, né?
1: E no mais, se você puder passar aí pra mim, pra me sambar até agora que eu tô sambando.
0: Olha, sambista, mulher.
1: Tô preparando uma bistequinha, a cebolada, olha. Um pirinho de tupeiro, uma saladinha, pronto. Tá na boa, tá feliz, é sentido.

0: Nada, um pernil topeiro, uma saladinha, pronto. Tá na volta feliz, é assim sinistro. É, João Nogueira, pé na areia. Diogo Nogueira.
1: Abraço! Abraço! Obrigado pela sintonia aqui na nossa Rede Boa, agora 9h24.

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0: Também gostamos daquele barulhinho bem gostoso aí, né, gente? Ô, coisa boa!
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0: começou.
1: Boa, tá na Rede Boa, tá feliz? Xande de Avião com Henrique e Juliano, não é o lugar, é a pessoa. E aí, tá curtindo a programação da Rede Boa por onde? 0800-888-0234. Bom dia, viva São Pedro, hoje é meu aniversário. E na audiência, diretamente de Alagoinhas, Pedro Azevedo. Alô, Pedro Azevedo, menino, tá completando mais um ano de vida. Atenção, produção, vamos cantar parabéns pro Pedro. Parabéns, Pedrão! Obrigado pela sintonia aqui na nossa Rede Boa de Comunicação. Feliz aniversário pra você. E você que não mandou sua mensagem ainda, fala pra gente onde é que você tá curtindo a programação da Boa. 0800-888-0234.
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4: Boa, Henrique! Alô, Salvador!

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tá na Rede Boa, tá feliz com Bruno e Marrone, Juras de Amor, Henry Freitas, Reapaixonei. Bom dia, manda um abraço para minha irmã Ivonete, Janinha Gama e meus sobrinhos Guilherme, Gabriel, Adriel e Daniel, Pati Cabeleireira e Ruth, também Paulinha, Bela e Ana do Laboratório Labequim, pra mim, Vetinha Gama, valeu, obrigado pela sua participação. Ó, aquele intervalo rápido, já voltamos com muito mais aqui na nossa Rede Boa de Comunicação 956.

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0: gente.
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0: Boa, 10 horas e 2 minutos, bom dia pra você. Seja muito bem-vindo aqui na nossa Rede Boa. Por aqui o Ney Moreno, vou na sua companhia até o meio-dia. E continua.
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0: Muito bem, continua o nosso Deixa Rolar. E claro, você participando com a gente no 0800-888-0234. Quem tá com a gente aqui no 0800... Ah, muito bom dia, Ney Moreno, estou na sintonia da Rede Boa, é Sandro de Pio de Aramari, ouvindo pelos 94.1, por favor, manda um abraço para Anne Rodrigues. Alô, Anne Rodrigues, abração, obrigado pela sintonia aqui na nossa Rede Boa de Comunicação. Tamires de Entre Rios. Bom dia, Tamires.
3: Fala, Claudinho, bom dia. Aqui é Tamires de Entre Rios. Se for possível, toca a música de Unha Pintada pra mim. Tá na boa, tá feliz. Um ótimo domingo abençoado pra todos nós.
0: Valeu, Tamires. Abraço pra você, viu? Seja bem-vindo aqui na nossa Rede Boa de Comunicação. Agora 10h03. Unha Pintada. Chora no meu colo.

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1: Boa, tá na Rede Boa, tá feliz, é o Suel com o Léo Santana, uma bebê dessa. Quem tá no nosso zap zap, o zap zap da Rede Boa, fala.
2: Lorena, aqui quem tá falando é Sione, da Rua de São Cristóvão de Itajuípe. Gostaria de escutar a música de Pablo, Tomar Uma Que Passa, oferecer pra mim mesmo, que amo, e pra meu periquito que tá aqui sintonizado junto comigo, afrontando o moço e ele ouvindo. Quem tá na boa, tá feliz, é assim que se diz.

0: essa dupla que vem aí. Eles vêm de Angola. Vamos receber com muito carinho Anselmo Ralph e Ana Araújo.
1: Chão de avião.
2: Além do pós.

0: Thalita Mello, senhoras e senhores.
1: Xande Avião, obrigado.

0: Boa, tá na Rede Boa, tá feliz, tá Cícero do Acordeon e João Gomes, ABC da Vaquejada, Thalita, Mel, Xande Avião, além do pós, quem tá com a gente no 0800-888-0234, bom dia.
1: Bom dia, Ney Moreno, que Deus abençoe cada lar e cada coração, nos protegendo sempre do livrando de todo mal.
0: Amém.
1: Tem pessoas que a gente carrega no peito sem conseguir explicar por quê. Não foi o tempo que passaram juntos. Não foi o que fizeram, foi o que você sentiu perto delas. Como se do lado delas a gente fosse mais a gente. Tem pessoas que têm o dom de nos fazer feliz. Um forte abraço a todos. Gostaria de ouvir, Ney Moreno. Acatu e Péricles Imparável oferecer para todos os ouvintes aí de todos os municípios. Estão ligadinhos na boa, tô na boa, tô feliz. Forte abraço a todos, o mundo precisa de Deus e nós também, né? E Cidão do Mangabeira.
0: Valeu, Cidão, um abração pra você, obrigado pela sua participação, bem-vindo à nossa Rede Boa, que tem mais participação.
2: Bom dia.
0: Bom dia. Sérgio
2: da Boteca das Amigas, mulher foda.
0: Olha aí.
2: Pra todos os ouvintes da Boa FM.
0: 10h38.
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abraço, senhoras e senhores. Muito barulho. Que noite perfeita, minha gente. Quem gostou,

0: tá na Rede Boa, tá feliz? E o Thiaguinho me balançou. Quem tá no zap zap da Rede Boa?
1: Boa tarde, Ney Moreno.
0: E aí, queridão?
1: Querido, um bom domingo aí aos ouvintes aí da Boa FM.
0: Obrigado pra você
1: é
0: também.
1: Jat, daqui de Portugal. Ligado na Boa FM. Tô aqui em casa, aqui fazendo aqui uns trabalhozinhos aqui de pintura aqui em casa.
0: Olha aí, olha aí.
1: Ligado aí na Boa FM, beleza, meu querido? Ney Moreno, queria que você me passasse uma música aí, por gentileza.
0: Manda!
1: Um Grilo e Hungria.
0: Ah, muito bom.
1: A dedicar minha esposa Célia.

tenho tanto orgulho de você. Eu oro tanto por você, meu filho. Sua vida me preocupa, sabe? Você é um menino tão bom. Você é um menino tão abençoado, sabe? Porque só Deus na sua vida, na minha vida. Tá bom? Obrigada, meu filho, por tudo, tá bom? Obrigada de coração. Eu fico sem palavras, sabe? Te amo, viu?

0: pra lá.
1: É o Grilo.
0: É o Grilo.
1: Se abençoe.
2: É nóis, meu irmão. Obrigado pelo convite. Pra mim é uma alegria gigante. Te acompanho sempre. Sou um fã gigantesco seu. Pra mim é uma honra estar aqui no seu projeto hoje. Como
1: você vai ficar demais até o final hoje, né?
2: Tô emocionado mesmo, galera. Faz barulho, barulho
1: pro Grilo, por gentileza.
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0: Rede Boa, rede de rádios que mais toca música. E Rafa Torres e Rafaela Santos Covarde. Ó, vamos àquele intervalo rapidinho só pra tomar água. Voltamos já já com muito mais aqui no Deixa Rolar.
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0: Bom, agora 11 horas e 5 minutos. Bom dia pra você. O seu melhor fim de semana é aqui na nossa Rede Boa, a Rede Boa de Comunicação. E eu continuo por aqui com você.
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0: Dilcinho e Léo Foguete, Minha Gata.
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0: de amor, meu velho?
1: Aquela, né, meu amor?
0: A gente não pode fugir disso.
1: Não tem jeito, né, cara? A vida de todo mundo é assim.
0: Vambora.

Boa, toda boa, tá feliz, Wesley Safadão e Mara Pavanelli, tá combinado, Ana Castela e Zé Felipe, eu só quero você. Alô Marinha, bairro São Pedro e Itabuna, um beijo Marinha, corta Luluzinho, alô Dona Marinalva, Michele, Léa, bairro São Pedro, obrigado pela sintonia. Alô Ana Paula em Itapé, tá ligadinha também, curtindo a programação da boa, Hungria, amor e fé.

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Boa, tá na Rede Boa, tá feliz, o sonsaço do Jota Quest com o Tim Maia. Acende o farol, ainda te eu, pai tá on. Ó, tô indo embora, viu? Aproveite o seu domingo, mas antes de eu mandar aqui um boa tarde pra Sônia Maria, lá no bairro Santo Inês, em Itabuna. Tá ligadinho, curtindo a programação da Boa. Jorlane Brito, em Bandeira do Almada, também tá ligadinho, curtindo a programação da Boa. Beijo grande pra todo mundo, aproveite seu domingo.

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Nossa, sério. Oh, meu Deus, parece que eu tô começando.

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0: Pabllo, a voz.
1: Obrigado, Xande.
0: Te amo, cara. Obrigado, viu? Obrigado.
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0: Pagodinho!
1: Pagodinho! 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

0: Igor, só faz barulho, Goiânia!
1: Que maravilha!
2: Obrigado, Deus!
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0: Vamos contar o segredo pro
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